0: triste com
1: igual a Pauline, né?
0: Entre pra nossa roda e comece a bater o pé.
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1: Super,
2: bate
1: super.
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1: Pepe Oña atendendo desde la una de la tarde, huyé. Hasta las 0 horas, ¿eh? Y vamos, periqueta. Epe, super amadito, Costa del Pepe. Es hoy mi. Frente a mí, en la capilla San Roque. Pepe, oye, ahí es.

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